0: nos, Senhor, que nos alimentais e fortalecei vossos fiéis com o pão da palavra e da Eucaristia. Concedei-nos desfrutar de tal modo destes dons do vosso amado Filho, que mereçamos para sempre viver em comunhão com Ele, que vive e reina pelos séculos dos séculos.
1: Amém. Boa noite. Louvado seja nosso Senhor Jesus Cristo. Gostaríamos de expressar nossos agradecimentos a todos os nossos patrocinadores pela valiosa colaboração na realização do novenário.
2: Lembramos a toda a comunidade que estamos com a nossa barraca de lembranças em frente ao santuário todas as noites. Lá vocês encontrarão as lembranças da festa como camisas da festa, porta-moedas, porta-liturgia, porta-bíblia, necessaire, bolsas, lixeira para carro, caneca, enfeite de mesa, móvel para carro, marca-página, chaveiros, textos e o livro No Colo da Piedade. Salve Maria!
3: Meus irmãos e irmãs, já estamos concluindo esta oitava noite do nosso novenário em honra à Virgem da Piedade e queremos anunciar a programação de amanhã. Os responsáveis pela noite de amanhã serão a Legião de Maria, os meios de comunicação, a PASCOM, arrecadadores do Centro Pastoral, a equipe de liturgia, a ação social da paróquia, os filhos da Piedade que residem fora e o bairro Catita. E o alimento para o ofertório solidário será o biscoito. E a imagem peregrina hoje irá para a casa de Alessia e Rivaldo, lá na Travessa José Francisco da Silva. Convidamos a comunidade a acompanhar a imagem peregrina em cortejo. Logo após a missa, nós teremos um show aqui na Praça da Piedade com William Sanfona. Esse show é uma oferta da Prefeitura Municipal a toda a nossa comunidade, a todo o nosso povo de fé, a todo o nosso povo católico de Lagarto. E queremos agradecer de coração a Prefeitura Municipal, na pessoa do senhor prefeito, nosso estimado irmão Sérgio Reis, que Deus possa acumulá-lo de muitas bênçãos e graças. E o show, ele vai acontecer logo depois da novena, mas nós temos uma pequena movimentação e queremos pedir ajuda de todos. Nós vamos levar a imagem peregrina de Nossa Senhora da Piedade. Enquanto conduzimos a imagem até a casa de Alessia e Rivaldo, eu quero pedir a colaboração de todos os que estão sentados lá fora na praça. Nós precisamos recolher todas essas cadeiras e trazer aqui para o meu lado direito do santuário, onde elas ficam.

guardadas, porque o santuário vai ser fechado depois da missa e essas cadeiras já devem ser guardadas, porque depois do show nós não temos nenhuma equipe de apoio para recolher as cadeiras. Então, quem está sentado, por favor, nos ajude empilhando as cadeiras. Os homens que estiverem aí, nos ajudem também a trazer essas cadeiras com cuidado aqui para a lateral do santuário, já dentro do espaço da grade. Mas não agora, só depois da bênção, viu? Não agora, esperem a bênção final. Né? Depois da bênção final, recolhe as cadeiras. Só depois da bênção final, estou vendo uma movimentação lá. Depois da bênção final, me façam essa caridade. Então, já aí teremos o início do show, né? E então contamos com a colaboração de todos vocês. Nos aproximamos já do dia 8, próxima terça-feira, o dia mais importante da vida desta cidade de Lagarto, que é o dia da celebração de sua padroeira, de nossa padroeira, Nossa Senhora da Piedade. É o dia em que celebramos com fervor e gratidão a maternidade de Maria e sua intercessão e proteção por todo esse povo. Então, às 6 da manhã, teremos a alvorada festiva com a carreata. E aqui no santuário, também às 6 da manhã, o canto do ofício de Nossa Senhora. Logo, às 7 da manhã, teremos a primeira missa, celebrada aqui no santuário. Às 10 horas, a solene concelebração eucarística. E às 15 horas, a Santa Missa com as comunidades e todo o povo de Deus. Logo após esta missa das 15 horas, nós iniciaremos a grande procissão em honra de Nossa Senhora da Piedade, que vai acompanhada por todos os seus devotos, pelas ruas de sua cidade, com certeza derramando muitas bênçãos e muitas graças sobre todo o seu povo. Então, que todos nós, com muito amor, com muita devoção, possamos participar desta procissão. Além da barraquinha das lembranças, tem também a barraca do lanche, que é a barraca do EJC em prol do Encontro de Jovens com Cristo. E essa barraca permanecerá funcionando durante o show. Então, fazendo ali o nosso lanche, nós estamos colaborando com o EJC de nossa paróquia. Também na frente do batistério se encontra o plantão do dízimo. Você que ainda não abraçou esse compromisso de fé, procure lá o pessoal da pastoral para poder se informar e se tornar dizimista da nossa paróquia. E ainda recordo que estão abertas as inscrições para os casamentos comunitários da paróquia. Os casais que já convivem há algum tempo e desejam celebrar o matrimônio cristão podem se inscrever na secretaria paroquial para iniciar a preparação e logo o processo de casamento e a celebração do matrimônio. Gostaria ainda de agradecer aos responsáveis pela noite de hoje, o apostolado da Mãe Rainha, o movimento dos focolares, o Concílio de Cristandade, o Hospital do Amor e a comunidade da Cidade Nova. Que Deus possa derramar muitas bênçãos e graças sobre todos vocês, dando perseverança e sustentando a cada um em sua missão específica. Agradecer ainda a todos os que nos acompanham pelas redes sociais da nossa paróquia, os radio-ouvintes. Agradecer a tantos visitantes que já estão aqui em nossa cidade participando do novenário de Nossa Senhora da Piedade. Agradecer ainda ao Padre Emílio, que esteve confessando durante a celebração da Santa Missa. Ao Padre Moésio, que é filho desta paróquia, que veio concelebrar conosco esta noite, esta Santa Eucaristia. E agradecer ao Padre Anderson Prata, nosso estimado irmão, que está aqui servindo, a comunidade, mais especificamente lá no Hospital do Amor, né, como capelão, mas que também nos socorre a todos aqui em nossas necessidades. Padre Anderson é sempre muito solícito quando nós precisamos de ajuda, de socorro, para confissões, para mim.

sempre muito disponível, e nós agradecemos muito por essa fraternidade. Ainda agradecer ao Frei João Paulo, que também esteve atendendo as confissões durante a novena de hoje. E agora convido toda a comunidade para, de pé, saudarmos a Virgem Maria com muita alegria, entoando o seu hino junto com a Filarmônica da nossa cidade.

0: Viva Nossa Senhora da Piedade!
1: Viva!
0: Viva Jesus Cristo!
1: Viva!
0: Viva o povo de Deus!
1: Viva!
2: E com devoção filial, peçamos a Mãe da Piedade,

nossos agradecimentos ao pároco, padre Rodrigo, padre Paulo, César também, ao diácono que está esses dias, que está servindo também, a todo o povo de Deus, a cada um de vocês que se fazem presente. Olha que bonito, à vista daqui, vendo cada um de vocês louvando a Mãe de Deus. Lembre-se, leve um hospital de amor no coração, que é uma obra de misericórdia, é uma obra do colo de Maria para toda a humanidade. O fundador do Hospital do Amor tem no coração que é filho, seus antepassados desta terra, tem no coração que o Hospital de Amor seja o maior hospital do Nordeste do Brasil no acolhimento de pessoas com câncer. Olha que presente para a nossa cidade. Então o hospital é patrimônio nosso para servir aos necessitados. Então ame esse hospital, reze por esse hospital, para que Deus, através de Nossa Senhora, possa realizar muitas maravilhas aqui em atendimento aos seus filhos feridos pela doença atingido pelo câncer. Então recebemos a bênção de Deus.

0: Sempre vos alimente com os ensinamentos da fé e vos faça perseverar nas boas obras.
1: Amém.
0: Oriente para ele os vossos passos e vos mostre o caminho da caridade e da paz. Convido os sacerdotes para a bênção juntos. Abençoe-vos Deus Todo-Poderoso, Pai, Filho e Espírito Santo, desça sobre vós e permaneça para sempre.
1: Amém.
2: A alegria do Senhor seja sempre a vossa força. Fique em paz e que o Senhor vos acompanhe.

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Felicidade leva até vocês mais um programa da série a série. Dedique uma canção a quem você ama. Eu tenho aqui em minhas mãos uma carta. Uma carta de um ouvinte que nos escreve e assina com um singelo pseudônimo de

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1: Meia-noite e 16 minutos.

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1: Meia-noite e 33 minutos.

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1: Meia-noite e 48 minutos.

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1: Uma hora e quatro minutos.

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1: Uma hora e 17 minutos.

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2: 1:31.
3: O feijão e a frente. Deixa cair, não é assim, vamos lá.

0: Essa moda é boa demais. Dá conta. Ela acaba comigo. É,
1: mas então vamos beber.
0: Dá só um pé de frango aí, companheiro.
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4: Uma hora e 59 minutos.

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2: 2 horas e 34 minutos.

0: boa noite pra vocês. Sejam bem-vindos ao nosso show. Obrigado por tudo, obrigado pela presença de cada um de vocês. E seja o que Deus quiser, viu, gente?
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2: 2 horas e 49 minutos.
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2: 3 horas e 4 minutos.

0: Tiago, obrigado, viu?
1: Amém, obrigado.
0: Paula Fernandes, uma salva de palmas.
1: Obrigada.
0: Obrigado.
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1: 3 horas e 32 minutos.

velho ditado que é do tempo do sagaz. Diz que um pai trata 10 filhos e 10 filhos não tratam pai. Sentindo o peso da idade, não podendo mais trabalhar,

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2: Juventude FM informa a hora certa.
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1: 6 horas e 13 minutos.

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1: 6 horas e 32 minutos.

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15: A frequência que faz Sergipe crescer. Vem comigo que tá no AFM 55. E no programa de hoje nós vamos falar de inclusão social, de como as políticas públicas podem fazer a diferença na vida das pessoas. Aqui no estúdio, Fábio e Érica Mitidieri e a sua participação pelo WhatsApp 55. Então bora nessa, que a FM 55 tá no ar.
16: Está no ar.
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15: Tem plantão que deixa a gente meio nervoso, mas esse até que deixou a gente muito mais feliz. Bom, é hora do quadro Hora de Fábio. Agradecer mais uma vez a presença do Fábio Mitidieri aqui com a gente e dar as boas-vindas também à Érica nos estúdios da FM.
18: Obrigada, agradecer, é um momento maravilhoso.
19: Dessa vez especial, trouxe a nossa primeira dama aqui hoje também para falar.
15: Show,
19: com a gente,
15: que bom.
19: Bater papo, fala da assistência, falar um pouquinho de tudo.
15: Eu vou fazer uma pergunta inicial, vou começar com o Fábio. Quando uma política pública, ela sai do papel e ela alcança, na real, assim, a vida das pessoas, Quero saber o que ela representa.
19: Eu digo que a verdadeira política pública é a que transcende o gestor, né? Aquela que ela vai se perpetuando e a que transforma vidas. Então, quando você consegue fazer um programa, como na área dela, o Prato do Povo, que você dá a dignidade de você ter pelo menos um prato de comida ali para sustentar você e sua família. Aí você

0: que a política pública transforma. Porque não tem como eu falar, ah, vamos falar em geração de emprego, se a pessoa não tem onde comer. Então, você primeiro dá ela a oportunidade e a dignidade de ter o seu prato de comida, dar o alimento à sua família. Ao mesmo tempo, você vai buscar qualificar essa mão de obra, tentar inseri-la no mercado de trabalho e a partir daí ela vai tendo a mão amiga do governo, efetivamente, para que ela possa crescer na vida.
1: E esse reconhecimento também da construção da política pública. O combate à insegurança alimentar foi muito forte na nossa gestão. Então, o Prato do Povo, ele veio muito para isso, né, para aqueles municípios de menor quantidade de habitantes que precisava realmente desse apoio inicial. E o reflexo realmente é o reconhecimento nacional que a gente teve, a redução da insegurança alimentar, fazendo esse combate às desigualdades, onde a gente chega também com o alimento e chega, como disse o nosso governador.
0: Ela está mal acostumada, ela já recebeu dois prêmios.
1: Trabalho.
0: O estado que mais reduziu o sistema de pobreza no Brasil.
1: Foi,
0: e o segundo lugar no Brasil em redução da insegurança alimentar.
2: Pelo WhatsApp 55, quem vai falar com a gente é a Laísa Nascimento. Ela é de Aracaju. Vamos ver.
3: Olá, meu nome é Laísa e eu tô ligadinha na Rádio FM 55.
4: Arrasou.
3: Estou passando para agradecer ao meu governador Fábio pelo programa Sem Mais na Sergipana, que num momento de vulnerabilidade, o governo do estado de Sergipe foi maravilhoso, né? Me dando tanto o enxoval como também o cartão do Sem Mais, né? Deus abençoe a cada um de vocês. Não chega.
0: Aí, tá vendo aí? Mais um programa da nossa gestão que transforma vidas. O reconhecimento você ouve aí, né?
1: A pauta da primeira infância era uma outra pauta. E esse apoio que o governo do estado chega com um cartão de transferência para que ela tenha uma alimentação melhor, para que ela não perca o pré-natal, para cuidar da saúde não só dela, mas da criança também.
2: A nossa equipe parou lá na feira de Itabaiana, porque tinha o Ser Mais feirante e elas queriam falar também.
5: Vocês não têm noção com o bairro da gente esse dinheiro.
6: Às vezes o mercadoria não faz o dinheiro, entendeu? Esse dinheiro já vai ajudar a gente.
0: Essa ampliação do Ser Mais. E que a gente fez esse recorte aí dos feirantes, ambulantes também. E é um alcance fantástico, porque às vezes você não faz o dinheiro da feira naquele dia, né? E essa ajuda do cartão, ela beneficia essas famílias, né? São R$200, né, que eles têm para ajudar a pagar o ponto, enfim, né, dessas feiras. E ali também é um sustenta mais.
2: Fábio, Érica, muito obrigado pela participação de vocês. E olha, vamos de música!
7: Esse...

0: a gente vai ficando por aqui, vai deixando aquele recado pra vocês. Siga a gente nas redes sociais e vamos pra rua, que é onde a mobilização acontece. Um grande abraço, valeu!
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4: 7 horas e 35 minutos.

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1: 7 horas e 44 minutos.

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2: Juventude FM informa a hora certa.
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3: 8 horas.

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2: 8:35.
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2: 8 horas e 51 minutos.

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2: 9 horas e 8 minutos.

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1: 9:21.
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2: 9 horas e 35 minutos.

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1: 9 horas e 51 minutos.

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1: Juventude FM informa a hora certa.
2: 10 horas e 1 minuto.
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1: 10 horas e 37 minutos.

0: 10 horas e 51 minutos.
1: Carina, minha filha. Abre essa porta aí, por favor. Você vai sair de novo, Catarina.
2: Eu não acredito.
1: Abre essa porta aí, por favor.
2: Vai sair de novo, Catarina.

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1: Juventude FM informa a hora certa.
2: 11 horas e 1 minuto.
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2: 11 horas.
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15: A frequência que faz Sergipe crescer. Vem comigo que tá no ar, FM 55. E no programa de hoje nós vamos falar de inclusão social, de como as políticas públicas podem fazer a diferença na vida das pessoas. Aqui no estúdio, Fábio e Érica Mitidieri e a sua participação pelo WhatsApp 55. Então bora nessa, FM 55 tá no ar. 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
15: Tem plantão que deixa a gente meio nervoso, mas esse até que deixou a gente muito mais feliz. Bom, é hora do quadro

0: agradecer mais uma vez a presença do Fabi Didieri aqui com a gente e dar as boas-vindas também a Erika aqui nos estúdios da FM.
1: Obrigada, agradecer, é um momento maravilhoso.
2: Dessa vez especial, trouxe a nossa primeira dama aqui hoje também para falar.
0: Show, com a gente, que bom.
2: Bater papo, fala da assistência, falar um pouquinho de tudo.
0: Eu vou fazer uma pergunta inicial, vou começar com o Fábio. Quando uma política pública, ela sai do papel e ela alcança, na real, assim, a vida das pessoas, quero saber o que que ela representa.
2: Eu digo que a verdadeira política pública é a que transcende o gestor, né? Aquela que ela vai se perpetuando e a que transforma vidas. Então, quando você consegue fazer um programa, como na área dela, o Prato do Povo, que você dá a dignidade de você ter pelo menos um prato de comida ali para sustentar você e sua família. Aí você vê que a política pública transforma. Porque não tem como eu falar, ah, vamos falar em geração de emprego, se a pessoa não tem onde comer. Então, você primeiro dá ela a oportunidade e a dignidade de ter o seu prato comigo, dar o alimento à sua família. Ao mesmo tempo, você vai buscar qualificar essa mão de obra, tentar inseri-la no mercado de trabalho, e a partir daí ela vai tendo a mão amiga do governo, efetivamente, para que ela possa crescer na vida.
1: E esse reconhecimento também da construção da política pública, o combate à insegurança alimentar, que foi muito forte na nossa gestão. Então, o Prato do Povo, ele veio muito para isso, né, para aqueles municípios de menor quantidade de habitantes, que precisava realmente desse apoio inicial. E o reflexo realmente é o reconhecimento nacional que a gente teve, a redução da insegurança alimentar, fazendo esse combate às desigualdades, onde a gente chega também com o alimento e chega, como disse o nosso governador.
2: Ela está mal acostumada, ela já recebeu dois
1: o
2: prêmios.
1: Trabalho,
2: o estado que mais reduziu o sistema de pobreza no Brasil.
1: Foi,
2: e o segundo lugar no Brasil em redução da insegurança alimentar.
0: Pelo WhatsApp 55, quem vai falar com a gente é a Laísa Nascimento. Ela é de Aracaju. Vamos ver.
3: Olá, meu nome é Laísa e eu tô ligadinha na Rádio FM 55.
1: Arrasou.
3: Estou passando para agradecer ao meu governador Fábio pelo programa Ser Mais na Sergipana, que num momento de vulnerabilidade, governo do estado de Sergipe, foi maravilhoso, né? Me dando tanto o enxoval como também o cartão do Ser Mais, né? Deus abençoe a cada um de vocês. Não cheiro.
2: Aí, tá vendo aí? Mais um programa da nossa gestão que transforma vidas. O reconhecimento você ouve aí, né?
1: A pauta da primeira infância era uma outra pauta. E esse apoio que o governo do estado chega com um cartão de transferência para que ela tenha uma alimentação melhor, para que ela não perca o pré-natal, para cuidar da saúde não só dela, mas da criança também.
0: A nossa equipe parou lá na feira de Itabaiana, porque tinha o Ser Mais feirante e elas queriam falar também.
4: Vocês não têm noção como vai ajudar a gente esse dinheiro.
5: Às vezes o mercadoria não faz dinheiro, entendeu? Então ele já vai ajudar.
2: Essa ampliação do Ser Mais. E que a gente fez esse recorte aí dos feirantes, ambulantes também, e é um alcance fantástico, porque às vezes você não faz o dinheiro da feira naquele dia, né? E essa ajuda do cartão, ela beneficia essas famílias, né? São R$200, né, que eles têm para ajudar a pagar o ponto, enfim, né, dessas feiras, e ali também é um sustento a mais.
0: Fábio, Erika, muito obrigado pela participação de vocês, e olha, vamos de música! É,

0: gente vai ficando por aqui, mas deixando aquele recado pra vocês. Siga a gente nas redes sociais e vamos pra rua, que é onde a mobilização acontece. Um grande abraço, valeu!
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1: 13 horas e 23 minutos.

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3: 13:53.
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1: 14 horas e 9 minutos.

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1: 14 horas e 26 minutos.

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0: 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Eu estou.
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3: 14 horas e 56 minutos.
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1: Juventude FM informa a hora certa.
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1: 15 horas e 17 minutos.
2: 27

0: Eduzão. Que honra demais poder estar aqui, viu?
1: Você tá doido.
0: Obrigado, gente. Obrigado. Obrigado.

0: Dourado.
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1: 15 horas e 53 minutos.

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1: 16 horas e 9 minutos.

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1: 16 horas e 23 minutos.

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1: 16 horas e 49 minutos.

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1: 17 horas e 3 minutos.

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1: 17 horas e 29 minutos.
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Atividade leva até vocês mais um programa da série a série. Dedique uma canção a quem você ama. Eu tenho aqui em minhas mãos uma carta. Uma carta de um ouvinte que nos escreve e assina com um singelo pseudônimo de Maricô.

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1: 18 horas e 7 minutos.

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1: Juventude FM informa a hora certa.
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Fiquemos de pé e juntos iniciemos a última noite de novena em preparação à festa de nossa excelsa padroeira, a Virgem da Piedade. Acolhendo os convidados desta noite de hoje, cantemos com muita fé o hino de nossa padroeira.

Legião de Maria, os meios de comunicação de nossa cidade, a nossa pastoral da comunicação, os arrecadadores do centro pastoral, a equipe de liturgia de nossa paróquia, a ASPA, todos os filhos e filhas de Nossa Senhora da Pastoral.

Viva Nossa Senhora da Piedade! Viva Nossa Padroeira! Viva Mãe de Deus e Nossa Mãe! Cantando e com nossas palmas, acolhamos a imagem peregrina de Nossa Excelsa Padroeira.

Irmãos e irmãs, cantemos ao Espírito Santo, o Espírito de amor derramado em nossos corações, para que Ele possa bem conduzir a nossa oração, esta noite de vigília da solenidade de Nossa Excelsa Padroeira. Cantemos.

na página 4 do nosso livrinho, neste nono dia de nossa novena, saudemos juntos a Virgem Maria. Ó Maria, Mãe da Igreja, nós vos saudamos, pois contemplastes as maravilhas de Deus no dia de Pentecostes. No cenáculo, junto aos apóstolos, implorastes com suas preces o dom do Espírito Santo, o qual já na Anunciação havia coberto com sua sombra. Protegei a Igreja, sacramento do vosso Filho, agindo no mundo, e ajudai-nos a viver nossa vocação de discípulos missionários do Senhor. Primeira jaculatória. Senhora piedosa, de grande dor enlutada, de nobre pureza aveludada, volvei vosso olhar benigno para vossos filhos e sede na desventura do pecado nosso celestial auxílio, nosso seguro abrigo. Pai nosso que estais nos céus, santificado seja o vosso nome. Venha a nós o vosso reino. Seja feita a vossa vontade, assim na terra como no céu. O pão nosso de cada dia nos dai hoje. Perdoai-nos as nossas ofensas, assim como nós perdoamos a quem nos tem ofendido. E não nos deixeis cair em tentação do mal. Amém. Ave Maria, cheia de graça, o Senhor é convosco. Bendita sois vós entre as mulheres, e bendito é o fruto do vosso ventre, Jesus. Santa Maria, Mãe de Deus, rogai por nós, pecadores, agora e na hora de nossa morte. Amém. Glória ao Pai, e ao Filho, e ao Espírito Santo. Segunda jaculatória. Ó Maria, Virgem Puríssima, Senhora das terras lagartenses, outrora marcadas pela dor, validas com vosso favor, fazei que este nosso doce torrão, em filial afeição, seja fiel a Cristo Senhor. Pai nosso que estás no céu, amém. Ave Maria, cheia de graça, o Senhor é convosco. Bendita sois vós entre as mulheres, e bendito é o fruto do vosso ventre, Jesus. Santa Maria, Mãe de Deus, rogai por nós, pecadores, agora e na hora de nossa morte. Amém. Glória ao Pai, e ao Filho, e ao Espírito Santo. Terceira jaculatória. Estrela de bondade, doce Mãe da piedade, da altura em que morais, intercedei por nós ao vosso Filho, que imagem morta em vossos braços, na realidade reina vivo, nos livrando dos perigos. Pai nosso que estás nos céus, santificado seja o vosso nome. Venha a nós o vosso reino, seja feita a vossa vontade, assim na terra como no céu. O pão nosso de cada dia nos dai hoje, perdoai-nos as nossas ofensas, assim como nós perdoamos a quem nos tem ofendido. E não nos deixeis cair em tentação, mas livrai-nos do mal. Amém. Ave Maria, cheia de graça, o Senhor é convosco. Bendita sois vós entre as mulheres, e bendito é o fruto do vosso ventre, Jesus.
Santa Maria, Mãe de Deus, rogai por nós, pecadores, agora e na hora de nossa morte. Amém. Glória ao Pai, e ao Filho e ao Espírito Santo. Irmãos e irmãs, neste momento eu convido a cada um de nós aqui presentes a entregarmos, confiando na intercessão da Virgem Mãe da Piedade, entregarmos as intenções que trazemos, os pedidos que trouxemos em nosso coração. Nesta última noite de novena, queremos pedir a intercessão de Nossa Senhora da Piedade, por toda a Legião de Maria, pelos meios de comunicação, pela PASCOM de nossa paróquia, pelos arrecadadores do nosso centro de pastoral, pela equipe de liturgia, pela ASPLA, por todos os filhos de Nossa Senhora da Piedade que residem fora da cidade, pela comunidade de São João Paulo II, no bairro Catita, por nossa equipe de festa e pelas intenções que agora cada um, neste momento de silêncio, oferece, confiando na intercessão daquela que é auxílio dos cristãos, aquela que é nossa advogada junto ao Divino Filho Jesus.

Infinitas graças vos damos, Senhora da piedade, pelos benefícios que recebemos de vossas mãos generosas, e para mais vos engrandecer, vos saudamos, cantando com muita fé, o bendito de Nossa Senhora da Piedade.

e com o nosso olhar de filhos, voltados à imagem daquela que é Mãe de Deus e Mãe Nossa, rezemos juntos a oração. Ó Virgem Mãe de Deus, Senhora da Piedade, cuja alma sacratíssima foi transpassada por uma espada de dor, velai por todos nós que nos refugiamos sob o vosso olhar materno, para que um dia nos encontremos na glória da eternidade. Ó Mãe de bondade, Senhora da piedade, que o vosso olhar de ternura e castidade seja sinal da misericórdia e do perdão do vosso amado Filho, Jesus Cristo. Ó amantíssima Mãe Celestial, Senhora da piedade, que a vossa mansidão seja sinal da misericórdia e do perdão do vosso amado Filho, Jesus Cristo. Ó Senhora da piedade, padroeira desta terra tão querida, confortai-nos nos embates desta vida, ajudai-nos a enfrentar com firmeza e serenidade as dificuldades de cada dia. Olhai com ternura e agrado por Lagarto, pelo estado de Sergipe e pela pátria brasileira. Suscitai em nossa paróquia novas vocações sacerdotais e religiosas. Dai perseverança aos nossos seminaristas para que sejam sacerdotes santos. Iluminai o Santo Padre, o nosso bispo diocesano, o nosso pároco e nossos vigários paroquiais. Abençoai as nossas famílias, cuidai de nossas crianças e dos nossos jovens, protegei os nossos idosos, recuperai a saúde dos enfermos e amparai a todos nós com vossa bênção maternal. Amém. Glória ao Pai, e ao Filho, e ao Espírito Santo. Cantemos juntos a Virgem da Piedade, Imaculada Maria de Deus.

Boa noite, amados irmãos e irmãs. Sejam todos bem-vindos ao Santuário Mariano de Nossa Senhora da Piedade. Acolhemos também aqueles que nos acompanham pela rádio e pelas redes sociais da nossa paróquia. Intenções da Santa Missa. Pelos dizimistas aniversariantes, Alice Maria da Costa, Deusdete Rodrigues dos Santos, Edilene Rocha Santos, Eliane Oliveira Dias, Flávia Silva de Jesus, José Zilda Nascimento Freire Barbosa, José Raimundo Pereira, Jussiara dos Santos Santana, Lucival Melo Freire, Marcos Roberto de Jesus Chaves, Maria Domingas dos Santos Dantas, Maria Audócia dos Santos, Valdíria Pereira da Costa, Vanessa Chaves de Oliveira Santos. Pelo sétimo dia de falecimento de Antônio Batista dos Santos. Ação de graça a Deus pelos 105 anos da Legião de Maria no mundo. A Deus pelo aniversário de Edilene Rocha Santos. Pelos falecidos, Josefa Esteve do Nascimento, Silvana Tangarini Sano, Giuseppe Sano, Lori Salvetti, Luiz Salvetti, Maria José dos Santos, Maria Anália Santos, José Freire do Nascimento, Maria José do Nascimento, Josefa Fernandes Rodrigues, Maria do Carmo Almeida Mesquita, Maria Rita Vieira Souza, Tomás Vieira de Fraga, Germano Vieira de Souza, José Batista França, José Vieira de França, Júlia de Jesus, Filomeno Domingos do Nascimento, Antônio dos Santos, Eloí Domingos do Nascimento, Domingos do Nascimento, Pedro José dos Santos, Maria José dos Santos, José Yasley dos Santos Cruz, Rafael Santos Batista, Idália Oliveira Reis, Augusto Andrade Reis. Irmãos e irmãs, com o coração cheio de alegria, acolhemos a cada um para a celebração desta Santa Missa, na qual bendizemos ao Senhor pela bem-aventurada Virgem Maria, amparo da fé. Maria se destaca como discípula perfeita. Acolheu com fé o anúncio.

sacrifício divino, caminhou firme até a cruz e perseverou, destaca como a discípula perfeita. Acolheu com fé o anúncio divino, firme até a cruz e perseverou na esperança da ressurreição. Hoje, ela brilha diante de nós como uma coluna luminosa que aponta o caminho seguro em meio às nossas fraquezas e desertos. Que, inspirado por esse exemplo maternal, possamos iniciar esta liturgia pedindo a graça de sermos sempre fortes na fé, firmes na esperança e constantes na caridade. Participemos com fé e devoção. Temos como presidente da celebração o reverendíssimo padre José Adinaldo Pereira, da paróquia São Francisco de Assis, no bairro Cidade Nova, em Estância. Os convidados da noite são Legião de Maria, Meios de Comunicação, PASCOM, arrecadadores do Centro de Pastoral, Equipe de Liturgia, ASPLA, Filhos da Piedade que residem fora e bairro Catita. Reguemos confiante a Nossa Senhora da Piedade para que ela interceda junto a seu filho por nós e que sua presença maternal nos acompanhe e nos fortaleça na fé. Com muita alegria, iniciemos a Santa Missa.

0: Louvado seja nosso Senhor Jesus Cristo. Meus irmãos e irmãs, a todos acolho com muita alegria, acolhendo de maneira especial aos convidados da noite de hoje, a Legião de Maria, os meios de comunicação, PASCOM, arrecadadores do Centro de Pastoral, equipe de liturgia, a ação social da paróquia, os filhos e filhas da Piedade que residem fora e que aqui estão conosco para celebrar a Mãe da Piedade e o bairro Catita. Acolher também todos os padres que aqui estão, que muito nos honram com suas presenças, o Padre Antônio, o Padre Adelmo, o Padre Vasconcelos, Padre Adielmo, Frei João Paulo, os nossos vigários Pedro e Paulo, Diácono José Val, e hoje contamos com muita alegria com a presença fraterna do Padre Adinaldo, que já foi vigário paroquial desta paróquia, é pároco da paróquia de São Francisco de Assis, na cidade Nova em Estância, e que presidirá esta Santa Eucaristia para todos nós.
1: Boa noite a todos. Sejam todos bem-vindos, irmãos e irmãs, esta noite de graça que o Senhor preparou para nós. Última noite em novena, preparação à festa de Nossa Senhora da Piedade no dia de amanhã. Sejam todos bem-vindos. Deixem Deus fazer uma obra nova em vossas vidas na noite de hoje. Em nome do Pai, e do Filho, e do Espírito Santo. Amém. A graça e a paz de Deus nosso Pai e de Jesus Cristo, nosso Senhor, estejam sempre convosco.
2: Bendito seja Deus que nos reuniu no amor de Cristo.
1: Reunidos no amor de Cristo, irmãos e irmãs, supliquemos a sua misericórdia, a sua bondade, o seu perdão.

Senhor nosso Deus, que alegrastes o mundo pela encarnação do vosso Filho, fazei que, venerando sua Mãe, causa de nossa alegria, sigamos sempre o caminho dos vossos mandamentos e fixemos os nossos corações onde se encontram as verdadeiras alegrias. Por nosso Senhor Jesus Cristo, vosso Filho, que convosco vive e reina na unidade do Espírito Santo, por todos os

0: Leitura do livro de Judite. Ela lhe falou aos brados: louvai o nosso Senhor, louvai-o, porque não retirou a sua misericórdia da casa de Israel, mas esmagou os nossos inimigos pela minha mão nesta noite. Todo o povo ficou assombrado, e inclinando-se por terra, adoraram a Deus, dizendo a uma só voz: tu és bendito, o nosso Deus, que hoje reduziste a nada os inimigos do teu povo. Por sua vez, dirigindo-se a Judite, falou a Osias: tu és bendita, ó filha, pelo Deus Altíssimo, mais que todas as mulheres da terra. Bendito é o Senhor nosso Deus, que criou o céu e a terra e te conduziu para ferires na cabeça dos chefes inimigos. O teu louvor não se apagará do coração de todos os que se lembrarem. Para sempre dar força de Deus, que o Senhor te conceda para a tua exaltação externa, que Ele te visite com seus bens, porque não poupaste a tua vida por causa da humilhação do nosso povo, mas te opuseste à nossa ruína, correndo diretamente ao alvo, na presença do nosso Deus. E todo o povo aclamou: amém, amém. Palavras do Senhor.
1: Graças a Deus.

Querido irmão no sacerdócio, Padre Rodrigo, pároco dessa porção do povo de Deus, na Sala da Piedade em Lagarto, minha saudação e meu agradecimento. Minha saudação aos queridos irmãos no sacerdócio presentes nesta noite, na pessoa do Padre Pedro e Padre Paulo, os vigários paroquiais, Nossa Senhora da Piedade, ao saúdo todos os irmãos, sacerdócio que presente na noite de hoje. Querido diácono Joseval, é minha saudação também, meu carinho. Querido povo de Deus, de Nossa Senhora da Piedade, queridos devotos da Virgem Mãe de Deus, queridos noiteiros e noiteiras de hoje, devotos, queridos internautas que também rezam conosco de todos os cantos do mundo, queridos visitantes também que vieram rezar conosco nesta noite de graça, minha saudação e muito obrigado pela presença de cada um de vocês. Bem-aventurada Virgem Maria, amparo da fé. Irmãos e irmãs, na primeira leitura que nós ouvimos do livro de Judite, nós vemos que essa leitura ela celebra o momento em que Judite retorna a Betúlia com a cabeça de Holofernes, trazendo a libertação para o seu povo através da fé e da coragem. Nós vemos aqui nessa leitura a vitória dos pequenos, nós vemos a fé ativa e nós vemos a liderança feminina. Deus, ele usa os vulneráveis para derrubar os soberbos. A oração, ela ganha força quando acompanhada de ação corajosa. Uma mulher assume o papel de salvadora da nação, é o que nos mostra essa primeira leitura de hoje. E nós vimos também que nesta leitura, a comunidade ela reconhece que a vitória não veio da força militar, mas a vitória veio do poder divino. O louvor une o povo em gratidão, e este louvor que une o povo em gratidão afasta deste povo o quê? O medo. Por que afasta o medo? Porque este povo está preenchido, está cheio do poder divino. E o povo recebe também, no caso de Judite, a bênção de Ozias. Judite, ela é bendita entre todas as mulheres da terra. E aí mais tarde, lá na frente, lá em São Lucas, no capítulo 1, versículo 42, essa passagem lá de Judite, ela antecipa diretamente o que eu elogio que Isabel faz a Maria lá no Novo Testamento. Bendita és tu entre as mulheres. Bendita és tu entre as mulheres. E aqui nós vemos nessa leitura a ruína do inimigo. Quantas das vezes, irmãos e irmãs, o inimigo quer nos derrubar? Quantas das vezes o inimigo quer atrapalhar a graça de Deus que está em cada um de nós? E nós precisamos de quê? De coragem. E esta coragem tem que ser uma coragem na fidelidade, no compromisso para com o sagrado, para com Deus. A confiança. Nós vemos que Judite vence porque Judite confiou. Mulher de fé, mulher de oração. Então a gente pode vencer também as forças do inimigo através de quê? Da oração, compromisso para com o nosso Senhor e sendo perseverante na fé. Perseverante na fé. E aí, irmãos e irmãs, é preciso cada dia enfrentar os gigantes

como Judita enfrentou. Os problemas aparentam ser invencíveis até que você dê o primeiro passo de fé. Muitas das vezes o problema vem, você se amedronta. Será que não foi um grande problema na vida desta mulher enfrentar este poderoso? Foi. Mas ela se amedrontou? Não.

ser firme na fé e na oração, ser perseverante, ser perseverante. É preciso, irmãos e irmãs, ser instrumento de Deus, ser instrumento de Deus, para levar Deus aos outros, através da sua oração, do seu compromisso. E Judite, com certeza, ela deixa esse exemplo para nós. Ela foi um instrumento de firmeza, de perseverança. E quando isso acontece, essa firmeza, essa perseverança, nós vamos sair sempre como? Vamos sair sempre vencedores. Por isso devemos sempre agradecer. Nunca esquecer de agradecer. Deus não dá nada com suvineza a cada um de nós. Ele só dá com largueza. Às vezes nós somos mesquinhos diante de Deus, né? Eu vou rezar aqui um Pai Nosso, uma Ave Maria, está bom demais. Sim, o compromisso da leitura da palavra, e o compromisso da oração, o jejum, a penitência. Será que Judite não fez um jejum, uma penitência para vencer o inimigo? Fez. E às vezes a gente quer enfrentar o inimigo sem se preparar. Não, a gente tem que se preparar. Se preparar sem se acovardar. Sem ter medo, sem ter medo. Vejam, irmãos e irmãs, o que nos ensina o Salmo 26, o Salmo que nós ouvimos hoje. A importância de viver com integridade, manter a consciência limpa e buscar a comunhão sincera com Deus. Buscar a comunhão sincera com Deus. É preciso, cada dia, irmãos e irmãs, fazer como Davi, que começa pedindo que Deus o examine, porque confia em sua própria retidão. Então, nós temos pedido que Deus, Senhor, examine minha vida, como é que ela está? Ilumine aqui minha cabeça, minha mente, em que preciso melhorar? O que eu preciso fazer, Senhor, para te agradar? É ir, é caminhar com retidão, é caminhar com confiança. E dizer como salmista: Senhor, sonda-me. Penetra o meu coração, penetra o meu ser, penetra a minha mente. Sonda-me. Por quê? Porque o Senhor nos conhece. O Senhor nos conhece. Então, irmãos e irmãs, o amor pela confiança e presença de Deus é o que o salmista nos mostra no salmo de hoje, que demonstra alegria em frequentar a casa do Senhor, a cantar hinos de louvor e gratidão. Gratidão. Celebrando a festa, no solo da piedade, na casa do Senhor, estamos cantando o quê? Hinos de louvor e gratidão a Deus, pelo testemunho de Nossa Senhora na vida do seu povo. Na vida do seu povo. Então, nunca esqueça de dizer diariamente: Senhor, sonda-me. Em que preciso melhorar para te agradar? Sonda-me. No evangelho de hoje, a palavra-chave do evangelho chama-se fidelidade. Ah, esse evangelho quer dizer o quê? Fidelidade. Sabe por quê? Porque se este evangelho for mal interpretado, ele pode criar muita confusão na cabeça das pessoas. Quando a mulher no meio da multidão fala da felicidade da mulher que gestou e amamentou Jesus, ele diz que mais felizes são aqueles que ouvem a palavra de Deus e a põem em prática. Aí vem a pergunta: então, será que Maria, mãe de Jesus, não era feliz? Então, aqui é o cuidado para não interpretar mal o que? A palavra de Deus. Então, o que está por trás desse texto, irmãos e irmãs, é a necessidade de se ser fiel ao anúncio da palavra. Não é ouvir só por ouvir, mas ser fiel ao anúncio da palavra. Ao anunciar a palavra, ser fiel a esta palavra. Então Jesus não perdeu.

teria a oportunidade de evangelizar, e na surpresa de ver uma mulher que se levanta no meio da multidão para falar de felicidade, de ser a mãe dele, Jesus quer exaltar a felicidade daqueles que ouvem e seguem a palavra de Deus. Maria, mulher feliz, Deus quer que sejamos também felizes. Deus não quer o seu povo triste, Deus quer o seu povo feliz. Por quê? Porque Ele é presença viva na vida da gente. E Deus não é tristeza, irmãos e irmãs. Deus é alegria, Deus é força, Deus é paz. Entende? E muitas das vezes nós não queremos enxergar estas coisas. Ser feliz. Então uma pessoa que se utiliza dessa passagem do Evangelho para dizer que Maria não foi uma mulher especial, leva a pensar que essa própria pessoa ou não tem boa vontade na interpretação, ou tem preguiça de pensar e cega a cabeça dos que não têm a boa vontade. Cega a cabeça dos que não têm boa vontade. Então Maria, além de ser mãe de Jesus, ouvia e praticava a palavra de Deus. Por isso que eu volto a chamar a atenção. Não ouvir só por ouvir, mas ouvir a palavra e praticar. Se houvesse algo que medisse a felicidade de uma pessoa, Maria teria motivos de sobra para ser a mulher mais feliz que passou por este mundo. No entanto, sua humildade, sua cumplicidade com seu filho a colocavam num papel de serva. Num papel de serva que não precisa ser exaltada só por ser mãe, mas por ouvir e cumprir o que Deus lhe reservou. E o fundamental, irmãos e irmãs, para o discipulado é pôr em prática a palavra de Deus proclamada por Jesus. E os que assim o fazem, formam a nova família dos filhos de Deus. Por isso, queridos e santos irmãos, pensemos também nós, se queremos ser exemplo simplesmente pela posição que ocupamos, ou pelo testemunho diário de vida. Como é triste a pessoa que vive apenas do poder conferido pelo seu título e deixa de lado a palavra de Deus. A palavra de Deus é luz, é alimento, é vida. É isso que nos mostra, irmãos e irmãs, o Evangelho de hoje. E ouvindo esta palavra, vindo na casa da Mãe Maria, a gente diz assim, olha, neste

Se damos o amor, é porque nós temos fé e amor guardado no coração. Então, bem-aventurada Virgem Maria, amparo da fé. Irmãos e irmãs, para entender o que seja a fé, é preciso saber que Deus falou e continua falando aos homens, e que nós precisamos aderir à sua palavra se quisermos nos salvar. Lemos nas Sagradas Escrituras que Deus muitas vezes

falou ao homem, falou a Adão, antes e depois do pecado, falou a Abraão, destinando a ser chefe de um grande povo, falou a Moisés, pedindo-lhe que libertasse os judeus da escravidão do Egito, falou ainda aos patriarcas e aos profetas. No Novo Testamento, falou por meio de Jesus. É o que diz a Epístola aos Hebreus. Outrora, Deus falou a nossos pais, muitas vezes e de diversas maneiras, por meio dos profetas. Nestes últimos tempos, porém, nos falou por meio do seu Filho Jesus. Irmãos e irmãs, o elogio da fé inabalável de Maria na palavra de Deus foi feito pela primeira vez por Isabel, saudando sua prima que a fora visitar. Ele disse: bem-aventurada porque creste, todas as coisas que te disseram da parte do Senhor se realizarão. Olha que beleza, que maravilha, fala Isabel para com Nossa Senhora. Mas a fé da Virgem Maria não foi, irmãos e irmãs, um ato só daquele instante. Não foi um ato só daquele instante a fé da Virgem Maria, e sim um exercício que deveria atingir seu clímax no cimo do Calvário. Enquanto peregrinou pela terra, viveu sempre a luz e a escuridão da fé. Quando Nossa Senhora não entendia as coisas, ela guardava no seu coração. E por que ela guardava no seu coração? Porque ela tinha fé. Ela tinha fé, guardava no seu coração. E não só, irmãos e irmãs, ela foi fidelíssima em crer, em guardar as verdades reveladas, mas também foi mestra dos discípulos de Jesus após a sua ascensão ao céu. Por isso, diz Santo Anselmo, Maria foi chamada mestra da fé. O amparo, mestra, a mulher que sustentou, que testemunhou o que é viver a fé, quer ver a fé. Irmãos e irmãs, não há quem não admire a firmeza da fé da Santíssima Virgem lá no cimo do Calvário. Os próprios apóstolos, afora João, abandonaram o mestre, fugiram todos com medo, fugiram. Maria, porém, lá estava em pé aos pés da cruz, mantendo inabalável a fé no seu divino filho. No silêncio. Quantas das vezes existem assim aquelas pessoas que, quando chegam as dificuldades, caem no desespero, né? Se angustiam, gritam, berram, reclamam, choram, se batem pelo chão. E Nossa Senhora estava como? Chorava. Com certeza muitas e muitas lágrimas foram derramadas, mas estava ali firme na fé. Firme na fé. A fé é o fundamento de toda a vida sobrenatural. É o batismo que nos comunica esta virtude, irmãos e irmãs. Então cabe a nós conservar tão precioso tesouro, fazê-lo crescer, se fortificar. Com razão diz a carta aos Hebreus: sem fé é impossível agradar a Deus. Sem fé é impossível agradar a Deus. Eu pergunto: como é que está a sua fé? Tem adubado? Ai, padre, onde é que vem do adubo para crescer minha fé? O adubo está na palavra de Deus, está na oração, na busca pelos sacramentos, nos joelhos curvados ao chão para rezar, no coração confiante no Deus que nos sonda.

você vai estar adubando a sua fé. Na oração do rosário, na oração do ofício, nas boas obras realizadas na vida dos pequeninos, aí está o adubo da fé. São Tiago nos diz, irmãos e irmãs, a fé não acompanhada de boas obras é uma fé sem valor. É uma fé sem valor. Milhares de mártires morreram testemunhando sua fé. Esforcemos-nos também nós para mantermos firmes a nossa fé durante a vida, para que na hora da morte possamos dizer como o apóstolo São Paulo: combati o bom combate, terminei minha carreira, guardei a fé e agora estou esperando a coroa da justiça que o justo juiz há de me dar naquele dia. Que cada um possa dizer isso, irmãos e irmãs, como São Paulo: Senhor, eu procurei fazer a tua vontade, Senhor, porque o Senhor me sondou. Então, eu quero, Senhor, receber a coroa da justiça. Irmãos e irmãs, imitemos a Santíssima Virgem em sua fidelidade para com Deus, em sua fidelidade para com a lei de Deus. A Santíssima Virgem Maria, ela é invocada historicamente sob o título de Amparo da Fé, por ter ligado toda a sua vida à virtude da crença e obediência ao plano de Deus. Vou repetir. A Santíssima Virgem Maria é invocada historicamente sob o título de Amparo da Fé, por ter ligado toda a sua vida à virtude da crença e a obediência ao plano de Deus. Maria, ela aponta sempre para o seu filho Jesus, nos leva para seu filho Jesus, ela nos ajuda a sermos firmes, a sermos perseverantes na caminhada cristã, nos aponta Jesus. Irmãos e irmãs, desde a anunciação até a cruz, ela exemplifica a coragem de aceitar a palavra divina em meio aos desafios da vida. Abramos o coração, irmãos e irmãs, ao nosso bondoso Deus. Nos espelhemos em Nossa Senhora. O amparo da fé. Nos espelhemos em Nossa Senhora. Para que um dia, ao encontrá-la no céu, diz assim: minha mãe, eu cheguei, que a senhora me ensinou o que é viver de fé. Estou aqui, minha mãe, que a senhora me apontou o caminho do teu filho Jesus, e ele me segurou, ele me amparou, ele me libertou. Irmãos e irmãs, abramos os braços, o coração, a mente, para acolher Jesus no dia a dia, como a Virgem Mãe da Piedade acolhe seu filho nos braços, no silêncio do sofrimento, mas no silêncio da fé, confiante no Deus da vida. Amém.

Cristo, quem está com a Virgem Maria, nunca cai, vai estar sempre assim, firme, de pé. Louvado seja nosso Senhor Jesus Cristo. E agora, irmãos e irmãs, de pé, voltados para a imagem do Senhor da Piedade, vamos levar nossas preces, nossos pedidos, através da ladainha.

0: Orai, irmãos e irmãs, para que o meu e o vosso sacrifício seja aceito por Deus Pai Todo-Poderoso.
1: Receba, Senhor, por tuas mãos este sacrifício, para a glória do seu nome, para o nosso bem e de toda a sua santa Igreja.
0: Recebei, Senhor, esses dons que a Igreja vos apresenta com alegria, e concedei que, tendo nós recebido todos os bens, em Cristo, nascido da Virgem Imaculada, alcancemos os frutos da alegria eterna. Por Cristo nosso Senhor.
1: Amém.
0: O Senhor

0: santo, ó Deus do universo, e tudo o que criastes proclama o vosso louvor, porque por Jesus Cristo, vosso Filho e Senhor nosso, e pela força do Espírito Santo, dais vida e santidade a todas as coisas, e não cessai de reunir para vós um povo que vos ofereça em toda parte, do nascer ao pôr do sol, um sacrifício perfeito. Por isso, ó Pai, nós vos suplicamos, santificai pelo Espírito Santo as oferendas que vos apresentamos para serem consagradas, a fim de que se tornem o corpo e o sangue de vosso Filho, nosso Senhor Jesus Cristo.
1: Ai, o vosso Espírito Santo.
0: Na noite em que ia ser entregue, Jesus tomou o pão, pronunciou a bênção de ação de graças, partiu e o deu a seus discípulos, dizendo: tomai todos e comei, isto é o meu corpo, que será entregue por vós.

Do mesmo modo, no fim da ceia, ele tomou o cálice em suas mãos, pronunciou a bênção de ação de graças e o deu a seus discípulos, dizendo: tomai todos e bebei. Este é o cálice do meu sangue, o sangue da nova e eterna aliança, que será derramado por vós e por todos para a remissão dos pecados. Fazei isto em memória de mim.

0: celebrando agora, ó Pai, o memorial da paixão redentora do vosso Filho, da sua gloriosa ressurreição e ascensão ao céu. E enquanto esperamos sua nova vinda, nós vos oferecemos em ação de graças este sacrifício vivo e santo.
1: Aceitai, ó Senhor, a nossa oferta.
0: Olhai com bondade a oblação da vossa igreja e reconhecei nela o sacrifício que nos reconciliou convosco. Concedei que, alimentando-nos com o corpo e o sangue do vosso Filho, repletos do Espírito Santo, nos tornemos em Cristo um só corpo e um só Espírito.
1: O Espírito nos una num só corpo.
2: Que o mesmo Espírito faça de nós uma eterna oferenda para alcançarmos a herança com os vossos eleitos. A Santíssima Virgem Maria, Mãe de Deus, São José, seu esposo, os vossos santos apóstolos e gloriosos mártires, e todos os santos que não cessam de interceder por nós na vossa presença.
1: Fazei de nós uma perfeita oferenda.
3: Nós vos suplicamos, Senhor, que este sacrifício da nossa reconciliação estenda a paz.

0: paz e a salvação ao mundo inteiro. Confirmai na fé e na caridade a vossa Igreja, que caminha neste mundo, com o vosso servo, o Papa Leão, e o nosso Bispo Genivaldo, com os bispos do mundo inteiro, os presbíteros e diáconos, os outros ministros e o povo por vós redimido. Atendei propício às preces desta família, que reunistes em vossa presença. Reconduzi a vós, Pai de misericórdia, todos os vossos filhos e filhas, dispersos pelo mundo inteiro.
1: Lembrai-vos, ó Pai, da vossa Igreja.
2: Acolhei com bondade no vosso reino os nossos irmãos e irmãs que partiram desta vida e todos os que morreram na vossa amizade. Unidos a eles, esperamos também nós saciar-nos eternamente da vossa glória. Por Cristo, Senhor nosso, por Ele, dás ao mundo todo o bem e toda a graça.

O Senhor nos comunicou o seu Espírito com a confiança e a liberdade de filhos e filhas. Vamos cantar juntos a oração que o Senhor nos ensinou.

0: Fale-nos, ó Pai, dai-nos hoje a vossa paz. Ajudados pela vossa misericórdia, sejamos sempre livres do pecado e protegidos de todos os perigos, enquanto aguardamos a feliz esperança e a vinda do nosso Salvador, Jesus Cristo.
1: Seu reino e o poder e a glória para sempre.
0: Senhor Jesus Cristo, dissestes aos vossos apóstolos: eu vos deixo a paz, eu vos dou a minha paz. Não olheis os nossos pecados, mas a fé que anima a vossa igreja. Dai-lhe segundo o vosso desejo a paz e a unidade. Vós que sois Deus com o Pai e o Espírito Santo.
1: Amém.
0: A paz do Senhor esteja sempre convosco.
1: O amor de Cristo nos uniu.
2: Irmãos e irmãs, saudai-vos em Cristo Jesus.